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2: Os Sunsets Terraza Martini estão de regresso à Avenida de Liberdade. 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
5: O The Midnight Expresso tem um novo bar de sobremesas no Chiado. 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
2: 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A despedida de Bernardo Silva do Manchester City inspirou uma nova série documental. A produção chama-se Bernard 20, Adeus Manchester, e promete mostrar um lado mais pessoal do internacional português de 31 anos, numa conversa conduzida pelo jornalista Pedro Afonso, que estreia a 26 de maio na plataforma de streaming da DAZN. Ao longo de 2 episódios, o médio também vai abrir as portas da sua casa para recordar alguns dos momentos mais marcantes da carreira em Inglaterra, dos prémios conquistados às amizades criadas fora do campo. O primeiro episódio estreia a 26 de maio e o segundo chega logo no dia seguinte. Os dois ficam disponíveis gratuitamente para todos os utilizadores registados na app da DAZN.
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3: São um clássico do verão lisboeta e agora chegam a um novo cenário. As sessões de cinema ao ar livre do Cine Society vão estrear-se no Príncipe Real Terrace, na Calçada da Glória. Durante os meses de junho e julho, vai poder assistir a diferentes obras de sucesso no espaço situado entre a Igreja de São Roque e o Mirador de São Pedro de Alcântara, com vista para o Castelo de São Jorge. A programação arranca a 12 de junho, uma sexta-feira, com uma comédia romântica clássica, Roman Holiday, de 1953, com Audrey Hepburn e Gregory Peck. Seguem-se títulos como Ten Things I Hate About You, Mamma Mia, Little Miss Sunshine, Juno, Casablanca, The Hunger Games Catching Fire, The Notebook ou Before Sunset. A par da transmissão dos filmes, que arrancam sempre às 22 horas, a iniciativa tem previsto uma seleção rotativa de vários conceitos de restauração ao longo da temporada. O conceito passa por permitir que os visitantes assistam a cinema ao luar, com vista privilegiada sobre a cidade. Antes e depois destes dois meses, o Cine Society continuará a ter sessões a acontecer tanto no Carmo Rooftop, no Largo do Carmo, como no World of Wine, no Porto. A programação completa, em todas as localizações, está disponível online em cinesociety.pt. Os bilhetes para entrar custam 14,50€ por sessão e podem ser comprados também online.

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3: O The Midnight Expresso tem um novo bar de sobremesas no Chiado. 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
3: A despedida de Bernardo Silva do Manchester City inspirou uma nova série documental. A produção chama-se Bernard 20, Adeus Manchester, e promete mostrar um lado mais pessoal do internacional português de 31 anos numa conversa conduzida pelo jornalista Pedro Afonso, que estreia a 26 de maio na plataforma de streaming da DAZN. Ao longo de 2 episódios, o médio também vai abrir as portas da sua casa para recordar alguns dos momentos mais marcantes da carreira em Inglaterra, dos prémios conquistados às amizades criadas fora do campo. O primeiro episódio estreia a 26 de maio e o segundo chega logo no dia seguinte. Os dois ficam disponíveis gratuitamente para todos os utilizadores registados na app da DAZN.

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1: Cinema.
2: São um clássico do verão lisboeta e agora chegam a um novo cenário. As sessões de cinema ao ar livre do Cine Society vão estrear-se no Príncipe Real Terrace, na Calçada da Glória. Durante os meses de junho e julho, vai poder assistir a diferentes obras de sucesso no espaço situado entre a Igreja de São Roque e o Mirador de São Pedro de Alcântara, com vista para o Castelo de São Jorge. A programação arranca a 12 de junho, uma sexta-feira, com uma comédia romântica clássica, Roman Holiday, de 1953, com Audrey Hepburn e Gregory Peck. Seguem-se títulos como Ten Things I Hate About You, Mamma Mia, Little Miss Sunshine, Juno, Casablanca, The Hunger Games Catching Fire, The Notebook ou Before Sunset. A parte da transmissão dos filmes, que arrancam sempre às 22 horas, a iniciativa tem previsto uma seleção rotativa de vários conceitos de restauração ao longo da temporada. O conceito passa por permitir que os visitantes assistam a cinema ao luar, com vista privilegiada sobre a cidade. Antes e depois destes dois meses, o Cine Society continuará a ter sessões a acontecer tanto no Carmo

0: rooftop, no Largo do Carmo, como no World of Wine, no Porto. A programação completa, em todas as localizações, está disponível online em cinesociety.pt. Os bilhetes para entrar custam 14,50€ por sessão e podem ser comprados também online. 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
5: O The Midnight Expresso tem um novo bar de sobremesas no Chiado. 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
2: A despedida de Bernardo Silva do Manchester City inspirou uma nova série documental. A produção chama-se Bernard 20, Adeus Manchester, e promete mostrar um lado mais pessoal do internacional português de 31 anos, numa conversa conduzida pelo jornalista Pedro Afonso.

0: que estreia a 26 de maio na plataforma de streaming da DAZN. Ao longo de 2 episódios, o médio também vai abrir as portas da sua casa para recordar alguns dos momentos mais marcantes da carreira em Inglaterra, dos prémios conquistados às amizades criadas fora do campo. O primeiro episódio estreia a 26 de maio e o segundo chega logo no dia seguinte. Os dois ficam disponíveis gratuitamente para todos os utilizadores registados na app da DAZN.
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3: São um clássico do verão lisboeta e agora chegam a um novo cenário. As sessões de cinema ao ar livre do Cine Society vão estrear-se no Príncipe Real Terrace, na Calçada da Glória. Durante os meses de junho e julho, vai poder assistir a diferentes obras de sucesso no espaço situado entre a Igreja de São Roque e o Mirador de São Pedro de Alcântara, com vista para o Castelo de São Jorge. A programação arranca a 12 de junho, uma sexta-feira, com uma comédia romântica clássica, Roman Holiday, de 1953, com Audrey Hepburn e Gregory Peck. Seguem-se títulos como Ten Things I Hate About You, Mamma Mia, Little Miss Sunshine, Juno, Casablanca, The Hunger Games Catching Fire, The Notebook ou Before Sunset. A parte da transmissão dos filmes, que arrancam sempre às 22 horas, a iniciativa tem previsto uma seleção rotativa de vários conceitos de restauração ao longo da temporada. O conceito passa por permitir que os visitantes assistam a cinema ao luar, com vista privilegiada sobre a cidade. Antes e depois destes dois meses, o Cine Society continuará a ter sessões a acontecer tanto no Carmo Rooftop, no Largo do Carmo, como no World of Wine, no Porto. A programação completa, em todas as localizações, está disponível online em cinesociety.pt. Os bilhetes para entrar custam 14,50€ por sessão e podem ser comprados também online.

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2: Os puffs de praia super coloridos do continente estão de volta este verão. 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
3: Os Sunsets Terraza Martini estão de regresso à Avenida de Liberdade. 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
2: A despedida de Bernardo Silva do Manchester City inspirou uma nova série documental. A produção chama-se Bernard 20, Adeus Manchester, e promete mostrar um lado mais pessoal do internacional português de 31 anos numa conversa conduzida pelo jornalista Pedro Afonso, que estreia a 26 de maio na plataforma de streaming da DAZN. Ao longo de 2 episódios, o médio também vai abrir as portas da sua casa para recordar alguns dos momentos mais marcantes da carreira em Inglaterra, dos prémios conquistados às amizades criadas fora do campo. O primeiro episódio estreia a 26 de maio e o segundo chega logo no dia seguinte. Os dois ficam disponíveis gratuitamente para todos os utilizadores registados na app da DAZN.

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4: São um clássico do verão lisboeta e agora chegam a um novo cenário. As sessões de cinema ao ar livre do Cine Society vão estrear-se no Príncipe Real Terrace, na Calçada da Glória. Durante os meses de junho e julho, vai poder assistir a diferentes obras de sucesso no espaço situado entre a Igreja de São Roque e o Mirador de São Pedro de Alcântara, com vista para o Castelo de São Jorge. A programação arranca a 12 de junho, uma sexta-feira, com uma comédia romântica clássica, Roman Holiday, de 1953, com Audrey Hepburn e Gregory Peck. Seguem-se títulos como Ten Things I Hate About You, Mamma Mia, Little Miss Sunshine, Juno, Casablanca, The Hunger Games Catching Fire, The Notebook ou Before Sunset. A parte da transmissão dos filmes, que arrancam sempre às 22 horas, a iniciativa tem previsto uma seleção rotativa de vários conceitos de restauração ao longo da temporada. O conceito passa por permitir que os visitantes assistam a cinema ao luar, com vista privilegiada sobre a cidade. Antes e depois destes dois meses, o Cine Society continuará a ter sessões a acontecer tanto no Carmo Rooftop, no Largo do Carmo, como no World of Wine, no Porto. A programação completa, em todas as localizações, está disponível online em cinesociety.pt. Os bilhetes para entrar custam 14,50€ por sessão e podem ser comprados.

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2: Os Sunsets Terraza Martini estão de regresso à Avenida de Liberdade. 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
3: O The Midnight Expresso tem um novo bar de sobremesas no Chiado. Após a estreia no Príncipe Real, o Chá das 5 passa a ser servido numa nova morada e aos fins de semana há noites de jazz ao vivo. O ponto no Chiado abriu portas a 8 de maio com a mesma experiência do ritual de Chá das 5 até horas tardias, só fecha à 1 da manhã e programação regular de jazz ao vivo. 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
2: 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A despedida de Bernardo Silva do Manchester City inspirou uma nova série documental. A produção chama-se Bernard 20, Adeus Manchester, e promete mostrar um lado mais pessoal do internacional português de 31 anos numa conversa conduzida pelo jornalista Pedro Afonso, que estreia a 26 de maio na plataforma de streaming da DAZN. Ao longo de 2 episódios, o médio também vai abrir as portas da sua casa para recordar alguns dos momentos mais marcantes da carreira em Inglaterra, dos prémios conquistados às amizades criadas fora do campo. O primeiro episódio estreia a 26 de maio e o segundo chega logo no dia seguinte. Os dois ficam disponíveis gratuitamente para todos os utilizadores registados na app da DAZN. 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
3: São um clássico do verão lisboeta e agora chegam a um novo cenário. As sessões de cinema ao ar livre do Cine Society vão estrear-se no Príncipe Real Terrace, na Calçada da Glória. Durante os meses de junho e julho, vai poder assistir a diferentes obras de sucesso no espaço situado entre a Igreja de São Roque e o Mirador de São Pedro de Alcântara, com vista para o Castelo de São Jorge. A programação arranca a 12 de junho, uma sexta-feira, com uma comédia romântica clássica, Roman Holiday, de 1953, com Audrey Hepburn e Gregory Peck. Seguem-se títulos como Ten Things I Hate About You, Mamma Mia, Little Miss Sunshine, Juno, Casablanca, The Hunger Games Catching Fire, The Notebook ou Before Sunset. A par da transmissão dos filmes, que arrancam sempre às 22 horas, a iniciativa tem previsto uma seleção rotativa de vários conceitos de restauração ao longo da temporada. O conceito passa por permitir que os visitantes assistam a cinema ao luar, com vista privilegiada sobre a cidade. Antes e depois destes dois meses, o Cine Society continuará a ter sessões a acontecer tanto no Carmo Rooftop, no Largo do Carmo, como no World of Wine, no Porto. A programação completa, em todas as localizações, está disponível online em cinesociety.pt. Os bilhetes para entrar custam 14,50€ por sessão e podem ser comprados também online.

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2: Os Sunsets Terraza Martini estão de regresso à Avenida da Liberdade. 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
2: O The Midnight Expresso tem um novo bar de sobremesas no Chiado. 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
3: A despedida de Bernardo Silva do Manchester City inspirou uma nova série documental. A produção chama-se Bernard 20, Adeus Manchester, e promete mostrar um lado mais pessoal do internacional português de 31 anos numa conversa conduzida pelo jornalista Pedro Afonso, que estreia a 26 de maio na plataforma de streaming da DAZN. Ao longo de 2 episódios, o médio também vai abrir as portas da sua casa para recordar alguns dos momentos mais marcantes da carreira em Inglaterra, dos prémios conquistados às amizades criadas fora do campo. O primeiro episódio estreia a 26 de maio e o segundo chega logo no dia seguinte. Os dois ficam disponíveis gratuitamente para todos os utilizadores registados na app da DAZN.

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2: São um clássico do verão lisboeta e agora chegam a um novo cenário. As sessões de cinema ao ar livre do Cine Society vão estrear-se no Príncipe Real Terrace, na Calçada da Glória. Durante os meses de junho e julho, vai poder assistir a diferentes obras de sucesso no espaço situado entre a Igreja de São Roque e o Mirador de São Pedro de Alcântara, com vista para o Castelo de São Jorge. A programação arranca a 12 de junho, uma sexta-feira, com uma comédia romântica clássica, Roman Holiday, de 1953, com Audrey Hepburn e Gregory Peck. Seguem-se títulos como Ten Things I Hate About You, Mamma Mia, Little Miss Sunshine, Juno, Casablanca, The Hunger Games Catching Fire, The Notebook ou Before Sunset. A parte da transmissão dos filmes, que arrancam sempre às 22 horas, a iniciativa tem previsto uma seleção rotativa de vários conceitos de restauração ao longo da temporada. O conceito passa por permitir que os visitantes assistam a cinema ao luar, com vista privilegiada sobre a cidade. Antes e depois destes dois meses, o Cine Society continuará a ter sessões a acontecer tanto no Carmo Rooftop, no Largo do Carmo, como no World of Wine, no Porto. A programação completa, em todas as localizações, está disponível online em cinesociety.pt. Os bilhetes para entrar custam 14,50€ por sessão e podem ser comprados também online.
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2: A despedida de Bernardo Silva do Manchester City inspirou uma nova série documental. A produção chama-se Bernard 20, Adeus Manchester, e promete mostrar um lado mais pessoal do internacional português de 31 anos numa conversa conduzida pelo jornalista Pedro Afonso, que estreia a 26 de maio na plataforma de streaming da DAZN. Ao longo de 2 episódios, o médio também vai abrir as portas da sua casa para recordar alguns dos momentos mais marcantes da carreira em Inglaterra, dos prémios conquistados às amizades criadas fora do campo. O primeiro episódio estreia a 26

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2: São um clássico do verão lisboeta e agora chegam a um novo cenário. As sessões de cinema ao ar livre do Cine Society vão estrear-se no Príncipe Real Terrace, na Calçada da Glória. Durante os meses de junho e julho, vai poder assistir a diferentes obras de sucesso no espaço situado entre a Igreja de São Roque e o Mirador de São Pedro de Alcântara, com vista para o Castelo de São Jorge. A programação arranca a 12 de junho, uma sexta-feira, com uma comédia romântica clássica, Roman Holiday, de 1953, com Audrey Hepburn e Gregory Peck. Seguem-se títulos como Ten Things I Hate About You, Mamma Mia, Little Miss Sunshine, Juno, Casablanca, The Hunger Games Catching Fire, The Notebook ou Before Sunset. A parte da transmissão dos filmes, que arrancam sempre às 22 horas, a iniciativa tem previsto uma seleção rotativa de vários conceitos de restauração ao longo da temporada. O conceito passa por permitir que os visitantes assistam a cinema ao luar, com vista privilegiada sobre a cidade. Antes e depois destes dois meses, o Cine Society continuará a ter sessões a acontecer tanto no Carmo Rooftop, no Largo do Carmo, como no World of Wine, no Porto. A programação completa, em todas as localizações, está disponível online em cinesociety.pt. Os bilhetes para entrar custam 14,50€ por sessão e podem ser comprados também online.

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5: A despedida de Bernardo Silva do Manchester City inspirou uma nova série documental. A produção chama-se Bernard 20, Adeus Manchester, e promete mostrar um lado mais pessoal do internacional português de 31 anos numa conversa conduzida pelo jornalista Pedro Afonso, que estreia a 26 de maio na plataforma de streaming da DAZN. Ao longo de 2 episódios, o médio também vai abrir as portas da sua casa para recordar alguns dos momentos mais marcantes da carreira em Inglaterra, dos prémios conquistados às amizades criadas fora do campo. O primeiro episódio estreia a 26 de maio e o segundo chega logo no dia seguinte. Os dois ficam disponíveis gratuitamente para todos os utilizadores registados na app da DAZN.

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1: A Brera abriu portas em setembro do ano passado em Lisboa e desde então tem vindo a lançar novidades para surpreender os clientes portugueses e os turistas que por ali passam. 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
2: Cinema.
3: São um clássico do verão lisboeta e agora chegam a um novo cenário. As sessões de cinema ao ar livre do Cine Society vão estrear-se no Príncipe Real Terrace, na Calçada da Glória. Durante os meses de junho e julho, vai poder assistir a diferentes obras de sucesso no espaço situado entre a Igreja de São Roque e o Mirador de São Pedro de Alcântara, com vista para o Castelo de São Jorge. A programação arranca a 12 de junho, uma sexta-feira, com uma comédia romântica clássica, Roman Holiday, de 1953, com Audrey Hepburn e Gregory Peck. Seguem-se títulos como Ten Things I Hate About You, Mamma Mia, Little Miss Sunshine, Juno, Casablanca, The Hunger Games Catching Fire, The Notebook ou Before Sunset. A parte da transmissão dos filmes, que arrancam sempre às 22 horas, a iniciativa tem previsto uma seleção rotativa de vários conceitos de restauração ao longo da temporada. O conceito passa por permitir que os visitantes assistam a cinema ao luar, com vista privilegiada sobre a cidade. Antes e depois destes dois meses, o Cine Society continuará a ter sessões a acontecer tanto no Carmo Rooftop,

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2: Os Sunsets Terraza Martini estão de regresso à Avenida de Liberdade. 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
0: O The Midnight Expresso tem um novo bar de sobremesas no Chiado. 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O Ponto no Chiado abriu portas a 8 de maio com a mesma experiência do ritual de Chá das 5 até horas tardias, só fecha à 1 da manhã e programação regular de jazz ao vivo. 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

inspirou uma nova série documental. A produção chama-se Bernard 20, Adeus Manchester, e promete mostrar um lado mais pessoal do internacional português de 31 anos numa conversa conduzida pelo jornalista Pedro Afonso, que estreia a 26 de maio na plataforma de streaming da DAZN. Ao longo de 2 episódios, o médio também vai abrir as portas da sua casa para recordar alguns dos momentos mais marcantes da carreira em Inglaterra, dos prémios conquistados às amizades criadas fora do campo. O primeiro episódio estreia a 26 de maio e o segundo chega logo no dia seguinte. Os dois ficam disponíveis gratuitamente para todos os utilizadores registados na app da DAZN. 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
3: São um clássico do verão lisboeta e agora chegam a um novo cenário. As sessões de cinema ao ar livre do Cine Society vão estrear-se no Príncipe Real Terrace, na Calçada da Glória. Durante os meses de junho e julho, vai poder assistir a diferentes obras de sucesso no espaço situado entre a Igreja de São Roque e o Mirador de São Pedro de Alcântara, com vista para o Castelo de São Jorge. A programação arranca a 12 de junho, uma sexta-feira, com uma comédia romântica clássica, Roman Holiday, de 1953, com Audrey Hepburn e Gregory Peck. Seguem-se títulos como Ten Things I Hate About You, Mamma Mia, Little Miss Sunshine, Juno, Casablanca, The Hunger Games Catching Fire, The Notebook ou Before Sunset. A par da transmissão dos filmes, que arrancam sempre às 22 horas, a iniciativa tem previsto uma seleção rotativa de vários conceitos de restauração ao longo da temporada. O conceito passa por permitir que os visitantes assistam a cinema ao luar, com vista privilegiada sobre a cidade. Antes e depois destes dois meses, o Cine Society continuará a ter sessões a acontecer tanto no Carmo Rooftop, no Largo do Carmo, como no World of Wine, no Porto. A programação completa, em todas as localizações, está disponível online em cinesociety.pt. Os bilhetes para entrar custam 14,50€ por sessão e podem ser comprados também online.

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3: Os puffs de praia super coloridos do continente estão de volta este verão. 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
2: Os Sunsets Terraza Martini estão de regresso à Avenida da Liberdade. 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
2: O The Midnight Expresso tem um novo bar de sobremesas no Chiado. 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O ponto no Chiado abriu portas a 8 de maio com a mesma experiência do ritual de Chá das 5 até horas tardias, só fecha à 1 da manhã e programação regular de jazz ao vivo. 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
2: A despedida de Bernardo Silva do Manchester City inspirou uma nova série documental. A produção chama-se Bernard 20, Adeus Manchester, e promete mostrar um lado mais pessoal do internacional português de 31 anos numa conversa conduzida pelo jornalista Pedro Afonso, que estreia a 26 de maio na plataforma de streaming da DAZN. Ao longo de 2 episódios, o médio também vai abrir as portas da sua casa para recordar alguns dos momentos mais marcantes da carreira em Inglaterra, dos prémios conquistados às amizades criadas fora do campo. O primeiro episódio estreia a 26 de maio e o segundo chega logo no dia seguinte. Os dois ficam disponíveis gratuitamente para todos os utilizadores registados na app da DAZN.
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1: Cinema. São um clássico do verão lisboeta e agora chegam a um novo cenário. As sessões de cinema ao ar livre do Cine Society vão estrear-se no Príncipe Real Terrace, na Calçada da Glória. Durante os meses de junho e julho, vai poder assistir a diferentes obras de sucesso no espaço situado entre a Igreja de São Roque e o Mirador de São Pedro de Alcântara, com vista para o Castelo de São Jorge. A programação arranca a 12 de junho, uma sexta-feira, com uma comédia romântica clássica, Roman Holiday, de 1953, com Audrey Hepburn e Gregory Peck. Seguem-se títulos como Ten Things I Hate About You, Mamma Mia, Little Miss Sunshine, Juno, Casablanca, The Hunger Games Catching Fire, The Notebook ou Before Sunset. A parte da transmissão dos filmes, que arrancam sempre às 22 horas, a iniciativa tem previsto uma seleção rotativa de vários conceitos de restauração ao longo da temporada. O conceito passa por permitir que os visitantes assistam a cinema ao luar, com vista privilegiada sobre a cidade. Antes e depois destes dois meses, o Cine Society continuará a ter sessões a acontecer tanto no Carmo Rooftop, no Largo do Carmo, como no World of Wine, no Porto. A programação completa, em todas as localizações, está disponível online em cinesociety.pt. Os bilhetes para entrar custam 14,50€ por sessão e podem ser comprados também online.

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2: Os Sunsets Terraza Martini estão de regresso à Avenida da Liberdade. 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
2: O The Midnight Expresso tem um novo bar de sobremesas no Chiado. 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
4: A despedida de Bernardo Silva do Manchester City inspirou uma nova série documental. A produção chama-se Bernard 20, Adeus Manchester, e promete mostrar um lado mais pessoal do internacional português de 31 anos numa conversa conduzida pelo jornalista Pedro Afonso, que estreia a 26 de maio na plataforma de streaming da DAZN. Ao longo de 2 episódios, o médio também vai abrir as portas da sua casa para recordar alguns dos momentos mais marcantes da carreira em Inglaterra, dos prémios conquistados às amizades criadas fora do campo. O primeiro episódio estreia a 26 de maio e o segundo chega logo no dia seguinte. Os dois ficam disponíveis gratuitamente para todos os utilizadores registados na app da DAZN.

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4: São um clássico do verão lisboeta e agora chegam a um novo cenário. As sessões de cinema ao ar livre do Cine Society vão estrear-se no Príncipe Real Terrace, na Calçada da Glória. Durante os meses de junho e julho, vai poder assistir a diferentes obras de sucesso no espaço situado entre a Igreja de São Roque e o Mirador de São Pedro de Alcântara, com vista para o Castelo de São Jorge. A programação arranca a 12 de junho, uma sexta-feira, com uma comédia romântica clássica, Roman Holiday, de 1953, com Audrey Hepburn e Gregory Peck. Seguem-se títulos como Ten Things I Hate About You, Mamma Mia, Little Miss Sunshine, Juno, Casablanca, The Hunger Games Catching Fire, The Notebook ou Before Sunset. A par da transmissão dos filmes, que arrancam sempre às 22 horas, a iniciativa tem previsto uma seleção rotativa de vários conceitos de restauração ao longo da temporada. O conceito passa por permitir que os visitantes assistam a cinema ao luar com vista privilegiada sobre a cidade. Antes e depois destes dois meses, o Cine Society continuará a ter sessões a acontecer tanto no Carmo Rooftop, no Largo do Carmo, como no World of Wine, no Porto. A programação completa, em todas as localizações, está disponível online em cinesociety.pt. Os bilhetes para entrar custam 14,50€ por sessão e podem ser comprados também online.

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6: O cientista mais caótico das séries de animação voltou ao streaming com novas viagens interdimensionais, batalhas absurdas e crises existenciais pelo meio. A nona temporada do Rick and Morty estreou esta segunda-feira, 25 de maio, na HBO Max, e o primeiro episódio volta a colocar Evil Morty no centro da história. A nova temporada terá 10 episódios no total, lançados semanalmente na plataforma. A recepção à nova temporada tem sido bastante positiva. No Rotten Tomatoes, a nona temporada soma atualmente 100% de aprovação entre os críticos. Já pode assistir ao trailer de Rick and Morty em NIT.pt.

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3: Este fim de semana já se tornou uma data obrigatória no mês de maio para os fãs de cultura no Porto. O Serralves em Festa está de regresso e são 50 horas com música, dança, exposições, teatro de rua, circo, cinema e muitas outras atividades, tudo gratuito no Museu e Parque de Serralves. A festa começa às 18 horas de sexta-feira, 29 de maio, e termina às 22 horas de domingo, 31 de maio. A programação completa e o mapa vão estar disponíveis no site do evento em serralvesemfesta.com.
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2: A despedida de Bernardo Silva do Manchester City inspirou uma nova série documental. A produção chama-se Bernard 20, Adeus Manchester, e promete mostrar um lado mais pessoal do internacional português de 31 anos, numa conversa conduzida pelo jornalista Pedro Afonso, que estreia a 26 de maio na plataforma de streaming da DAZN. Ao longo de 2 episódios, o médio também vai abrir as portas da sua casa para recordar alguns dos momentos mais marcantes da carreira em Inglaterra, dos prémios conquistados às amizades criadas fora do campo. O primeiro episódio estreia a 26 de maio e o segundo chega logo no dia seguinte. Os dois ficam disponíveis gratuitamente para todos os utilizadores registados na app da DAZN.
3: I admire your luck, Mr.
4: Bond.
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4: Cinema.
5: São um clássico do verão lisboeta e agora chegam a um novo cenário. As sessões de cinema ao ar livre do Cine Society vão estrear-se no Príncipe Real Terrace, na Calçada da Glória. Durante os meses de junho e julho, vai poder assistir a diferentes obras de sucesso no espaço situado entre a Igreja de São Roque e o Mirador de São Pedro de Alcântara, com vista para o Castelo de São Jorge. A programação arranca a 12 de junho, uma sexta-feira, com uma comédia romântica clássica, Roman Holiday, de 1953, com Audrey Hepburn e Gregory Peck. Seguem-se títulos como Ten Things I Hate About You, Mamma Mia, Little Miss Sunshine, Juno, Casablanca, The Hunger Games Catching Fire, The Notebook ou Before Sunset. A parte da transmissão dos filmes, que arrancam sempre às 22 horas, a iniciativa tem previsto uma seleção rotativa de vários conceitos de restauração ao longo da temporada. O conceito passa por permitir que os visitantes assistam a cinema ao luar, com vista privilegiada sobre a cidade. Antes e depois destes dois meses, o Cine Society continuará a ter sessões a acontecer tanto no Carmo Rooftop, no Largo do Carmo, como no World of Wine, no Porto. A programação completa, em todas as localizações, está disponível online em cinesociety.pt. Os bilhetes para entrar custam 14,50€ por sessão e podem ser comprados também online.

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3: Os puffs de praia super coloridos do continente estão de volta este verão. 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Para todos os que procuram modelos giros, confortáveis e acessíveis, o Continente voltou a lançar uma coleção de puffs que estão disponíveis em 4 cores e padrões diferentes. Além de surgirem num estilo descontraído, alinhado com as tendências da estação, as novidades são feitas em tecidos leves e formatos práticos. Isto significa que são fáceis de transportar, mesmo quando sente que já está a levar a casa toda atrás para a sua praia favorita. 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
2: Os Sunsets Terraza Martini estão de regresso à Avenida de Liberdade. Os eventos arrancaram a 12 de maio e vão repetir-se com DJ sets marcados para todas as terças e quintas-feiras até ao final do verão no NH Collection Liberdade Rooftop em Lisboa. Às sextas-feiras, quinzenalmente, a animação é feita com música ao vivo. Os eventos começam pelas 18h30, um horário perfeito para se deslocar até à Avenida da Liberdade e ainda aproveitar o final de tarde. O regresso destas ativações é parte da estratégia global da marca, que já reavivou as Terraza Martini em várias cidades europeias e Lisboa não é exceção. E não seria um momento especial sem uma bebida em destaque. O Martini Bianco Spritz chega assim como o novo protagonista do verão. Leve, fresco e sofisticado. A combinação entre o prosecco e o toque certo de água com gás cria o equilíbrio e a harmonia perfeita para acompanhar os finais de tarde ao ar livre.
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2: O The Midnight Expresso tem um novo bar de sobremesas no Chiado. Após a estreia no Príncipe Real, o Chá das 5 passa a ser servido numa nova morada e aos fins de semana há noites de jazz ao vivo. O ponto no Chiado abriu portas a 8 de maio com a mesma experiência do ritual de Chá das 5 até horas tardias, só fecha à 1 da manhã e programação regular de jazz ao vivo. Nesta nova morada há mais espaço para desfrutar, mas ainda envolto no mesmo charme íntimo e noturno. Tal como no primeiro espaço, quem passar por lá a partir das 17 horas pode pedir um afternoon tea. O menu custa 40€ para duas pessoas, inclui scones feitos na hora, mini sobremesas e salgados divididos por três pratos. Quem preferir, pode optar pelas sobremesas, que estão disponíveis até ao fecho já de madrugada. Destaca-se o da Midnight Cheesecake, com frutos vermelhos, assim como a delícia de caramelo, a tarte de limão merengada ou a clássica tarte de maçã, por exemplo. Para acompanhar, existem infusões de chá preto, verde ou rooibos com diferentes aromas. 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
4: Albertina Barros é o nome da influencer de cabelo que é especialista em balayage. A cabeleireira criou um espaço na Rebordosa que se tornou um sucesso na região. E o segredo está na proximidade e nas marcas certas. Aos 23 anos, Albertina quis mostrar que era possível apostar num conceito original, mesmo num meio pequeno. Em 1995, com 46 metros quadrados, criou um conceito disruptivo. E o histórico dos últimos 30 anos prova que tinha razão na sua aposta. Apenas 5 anos depois, inaugurou então um novo espaço bem maior, com 170 metros quadrados, onde ainda está hoje. Parceira há vários anos da marca L'Oréal, Albertina explica que é fã desses produtos há mais tempo do que isso. Aliás, afirma que sempre usou marcas da L'Oréal produtos profissionais nos seus espaços de trabalho, por ser uma marca na qual confia. Hoje ainda mais, graças ao apoio diário que lhe oferece, que vai muito além dos produtos. Sabe mais sobre a história de Albertina Barros em nit.pt.
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3: O ritual mais inusitado do Mundial de Futebol é português, pois claro. Reza a lenda que no Mundial de 66, aquele da campanha histórica de Eusébio em Inglaterra, a seleção nacional comeu bacalhau antes de todos os jogos. Isso só não aconteceu uma vez, na meia-final, contra a Inglaterra, e que terminou com a derrota de Portugal. Coincidência? Talvez, mas basta lançar esta teoria numa mesa de café para alguém responder de imediato, pois está explicado. 60 anos depois, Portugal prepara-se para participar noutra fase final do Campeonato do Mundo de Futebol, e a superstição continua bem viva. A verdade é que a relação entre Portugal e o bacalhau nunca foi apenas gastronómica. Durante séculos, este prato significou sobrevivência, tradição, conforto e identidade cultural. E isso ajuda a explicar porque é que também acabou por encontrar lugar nas rotinas da equipa portuguesa. A maioria dos jogadores da seleção nacional joga em clubes estrangeiros, por isso espera durante todo o ano pelos estágios de Portugal e comer um bom bacalhau com os colegas. O chefe Luís Labrador, que acompanhou a equipa portuguesa durante 25 anos, já revelou publicamente que o único prato capaz de pôr Cristiano Ronaldo a correr para a mesa é mesmo o bacalhau à Brás. Entretanto, o fenómeno passou dos jogadores para os adeptos. Há portugueses que já não marcam jantares durante jogos da seleção sem incluir bacalhau no menu. Por isso, se este verão vir alguém insistir em servir bacalhau antes de um jogo da seleção nacional, talvez seja melhor não contrariar. Afinal, estamos a disputar um campeonato do mundo.
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3: A Casa Capitão vai receber um festival dedicado à escrita de canções este sábado. O Hot Club Songfest junta showcases, DJ sets e conversas com novos artistas ligados ao jazz, pop e songwriting. O festival nasce precisamente a partir do crescimento de músicos que começaram no jazz, mas acabaram por seguir caminhos mais ligados à pop, ao rock e à composição de temas originais. Ao longo dos últimos anos, da escola do Hot Club saíram nomes como Bruno Pernadas, Margarida Campelo, Ana Lua Caiano, Beatriz Pessoa ou João Borges. Agora, a iniciativa quer dar espaço a novos artistas que começaram precisamente nas aulas de songwriting orientadas

Criadas por Joana Espadinha e João Firmino, ambos músicos e compositores com percurso consolidado na música portuguesa. O Hot Club Songfest acontece entre as 17h e as 23h30 e a entrada é gratuita.

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3: O número 37 é da Avenida da Igreja, em Alvalade, vai voltar a receber mais uma edição do Hype Market, um dos mercados de rua mais famosos de Lisboa. E desta vez, a Feira de Moda chega com uma novidade. Vai ser o seu maior evento de sempre. Ao longo deste sábado, 30 de maio, os visitantes poderão descobrir propostas nas áreas de moda, acessórios, joalharia, decoração, cerâmica, ilustração, produtos gourmet, bebê e criança. O objetivo do mercado volta a ser o destaque para pequenos negócios, criadores independentes e marcas com produção própria, com 60 expositores. A entrada é livre e o evento é pet-friendly. Pode visitar a edição deste sábado em Alvalade entre as 10h30 e as 19h.
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2: O cientista mais caótico das séries de animação voltou ao streaming com novas viagens interdimensionais, batalhas absurdas e crises existenciais pelo meio. A nona temporada do Rick and Morty estreou esta segunda-feira, 25 de maio, na HBO Max, e o primeiro episódio volta a colocar Evil Morty no centro da história. A nova temporada terá 10 episódios no total, lançados semanalmente na plataforma. A recepção à nova temporada tem sido bastante positiva. No Rotten Tomatoes, a nona temporada soma atualmente 100% de aprovação entre os críticos. Já pode assistir ao trailer de Rick and Morty em NIT.pt.
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4: Este fim de semana já se tornou uma data obrigatória no mês de maio para os fãs de cultura no Porto. O Serralves em Festa está de regresso e são 50 horas com música, dança, exposições, teatro de rua, circo, cinema e muitas outras atividades, tudo gratuito no Museu e Parque de Serralves. A festa começa às 18 horas de sexta-feira, 29 de maio, e termina às 22 horas de domingo, 31 de maio. A programação completa e o mapa vão estar disponíveis no site do evento em serralvesemfesta.com.

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2: A despedida de Bernardo Silva do Manchester City inspirou uma nova série documental. A produção chama-se Bernard 20, Adeus Manchester, e promete mostrar um lado mais pessoal do internacional português de 31 anos, numa conversa conduzida pelo jornalista Pedro Afonso, que estreia a 26 de maio na plataforma de streaming da DAZN. Ao longo de 2 episódios, o médio também vai abrir as portas da sua casa para recordar alguns dos momentos mais marcantes da carreira em Inglaterra, dos prémios conquistados às amizades criadas fora do campo. O primeiro episódio estreia a 26 de maio e o segundo chega logo no dia seguinte. Os dois ficam disponíveis gratuitamente para todos os utilizadores registados na app da DAZN.

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3: A Brera abriu portas em setembro do ano passado em Lisboa e desde então tem vindo a lançar novidades para surpreender os clientes portugueses e os turistas que por ali passam. 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
2: São um clássico do verão lisboeta e agora chegam a um novo cenário. As sessões de cinema ao ar livre do Cine Society vão estrear-se no Príncipe Real Terrace, na Calçada da Glória. Durante os meses de junho e julho, vai poder assistir a diferentes obras de sucesso no espaço situado entre a Igreja de São Roque e o Mirador de São Pedro de Alcântara, com vista para o Castelo de São Jorge. A programação arranca a 12 de junho, uma sexta-feira, com uma comédia romântica clássica, Roman Holiday, de 1953, com Audrey Hepburn e Gregory Peck. Seguem-se títulos como Ten Things I Hate About You, Mamma Mia, Little Miss Sunshine, Juno, Casablanca, The Hunger Games Catching Fire, The Notebook ou Before Sunset. A parte da transmissão dos filmes, que arrancam sempre às 22 horas, a iniciativa tem previsto uma seleção rotativa de vários conceitos de restauração ao longo da temporada. O conceito passa por permitir que os visitantes assistam a cinema ao luar, com vista privilegiada sobre a cidade. Antes e depois destes dois meses, o Cine Society continuará a ter sessões a acontecer tanto no Carmo Rooftop, no Largo do Carmo, como no World of Wine, no Porto. A programação completa, em todas as localizações, está disponível online em cinesociety.pt. Os bilhetes para entrar custam 14,50€ por sessão e podem ser comprados também online.

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2: Os puffs de praia super coloridos do continente estão de volta este verão. Após terem esgotado no ano passado, há novas propostas com diferentes padrões. Para todos os que procuram modelos giros, confortáveis e acessíveis, o continente voltou a lançar uma coleção de puffs que estão disponíveis em 4 cores e padrões diferentes. Além de surgirem num estilo descontraído, alinhado com as tendências da estação, as novidades são feitas em tecidos leves e formatos práticos. Isto significa que são fáceis de transportar, mesmo quando sente que já está a levar a casa toda atrás para a sua praia favorita. Os puffs de praia do continente já estão disponíveis por 20€ em supermercados selecionados. Para completar o kit, leia o artigo na NIT sobre as toalhas de praia que fazem sucesso no Lidl e saiba mais sobre a esteira do Aldi que vai tornar as férias mais confortáveis.
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2: Os Sunsets Terraza Martini estão de regresso à Avenida de Liberdade. Os eventos arrancaram a 12 de maio e vão repetir-se com DJ sets marcados para todas as terças e quintas-feiras até ao final do verão no NH Collection Liberdade Rooftop em Lisboa. Às sextas-feiras, quinzenalmente, a animação é feita com música ao vivo. Os eventos começam pelas 18h30, um horário perfeito para se deslocar até à Avenida da Liberdade e ainda aproveitar o final de tarde. O regresso destas ativações é parte da estratégia global da marca, que já reavivou as Terraza Martini em várias cidades europeias e Lisboa não é exceção. E não seria um momento especial sem uma bebida em destaque. O Martini Bianco Spritz chega assim como o novo protagonista do verão. Leve, fresco e sofisticado. A combinação entre o prosecco e o toque certo de água com gás cria o equilíbrio e a harmonia perfeita para acompanhar os finais de tarde ao ar livre.

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4: O The Midnight Expresso tem um novo bar de sobremesas no Chiado. Após a estreia no Príncipe Real, o chá das 5 passa a ser servido numa nova morada. E aos fins de semana, há noites de jazz ao vivo. O ponto no Chiado abriu portas a 8 de maio com a mesma experiência do ritual de chá das 5 até horas tardias. Só fecha à 1 da manhã e programação regular de jazz ao vivo. Nesta nova morada, há mais espaço para desfrutar, mas ainda envolto no mesmo charme íntimo e noturno. Tal como no primeiro espaço, quem passar por lá a partir das 17 horas pode pedir um afternoon tea. O menu custa 40 euros para duas pessoas, inclui scones feitos na hora, mini sobremesas e salgados divididos por três pratos. Quem preferir, pode optar pelas sobremesas, que estão disponíveis até ao fecho já de madrugada. Destaca-se o da Midnight Cheesecake, com frutos vermelhos, assim como a delícia de caramelo, a tarte de limão merengada ou a clássica tarte de maçã, por exemplo. 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
2: Albertina Barros é o nome da influencer de cabelo que é especialista em balayage. A cabeleireira criou um espaço na Rebordosa que se tornou um sucesso na região. E o segredo está na proximidade e nas marcas certas. Aos 23 anos, Albertina quis mostrar que era possível apostar num conceito original, mesmo num meio pequeno. Em 1995, com 46 metros quadrados, criou um conceito disruptivo. E o histórico dos últimos 30 anos prova que tinha razão na sua aposta. Apenas 5 anos depois, inaugurou então um novo espaço bem maior, com 170 metros quadrados, onde ainda está hoje. Parceira há vários anos da marca L'Oréal, Albertina explica que é fã desses produtos há mais tempo do que isso. Aliás, afirma que sempre usou marcas da L'Oréal produtos profissionais nos seus espaços de trabalho, por ser uma marca na qual confia. Hoje ainda mais, graças ao apoio diário que lhe oferece, que vai muito além dos produtos. Sabe mais sobre a história de Albertina Barros em nit.pt.

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2: O ritual mais inusitado do Mundial de Futebol é português, pois claro. Reza a lenda que no Mundial de 66, aquele da campanha histórica de Eusébio em Inglaterra, a seleção nacional comeu bacalhau antes de todos os jogos. Isso só não aconteceu uma vez, na meia-final, contra a Inglaterra, e que terminou com a derrota de Portugal. Coincidência? Talvez, mas basta lançar esta teoria numa mesa de café para alguém responder de imediato, pois está explicado. 60 anos depois, Portugal prepara-se para participar noutra fase final do Campeonato do Mundo de Futebol, e a superstição continua bem viva. A verdade é que a relação entre Portugal e o bacalhau nunca foi apenas gastronómica. Durante séculos, este prato significou sobrevivência, tradição, conforto e identidade cultural. E isso ajuda a explicar porque é que também acabou por encontrar lugar nas rotinas da equipa portuguesa. A maioria dos jogadores da seleção nacional joga em clubes estrangeiros, por isso espera durante todo o ano pelos estágios de Portugal e comer um bom bacalhau com os colegas. O chefe Luís Labrador, que acompanhou a equipa portuguesa durante 25 anos, já revelou publicamente que o único prato capaz de pôr Cristiano Ronaldo a correr para a mesa é mesmo o bacalhau à Brás. Entretanto, o fenómeno passou dos jogadores para os adeptos. Há portugueses que já não marcam jantares durante jogos da seleção sem incluir bacalhau no menu. Por isso, se este verão vir alguém insistir em servir bacalhau antes de um jogo da seleção nacional, talvez seja melhor não contrariar. Afinal, estamos a disputar um campeonato do mundo.

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2: A Casa Capitão vai receber um festival dedicado à escrita de canções este sábado. O Hot Club Songfest junta showcases, DJ sets e conversas com novos artistas ligados ao jazz, pop e songwriting. O festival nasce precisamente a partir do crescimento de músicos que começaram no jazz, mas acabaram por seguir caminhos mais ligados à pop, ao rock e à composição de temas originais. Ao longo dos últimos anos, da escola do Hot Club saíram nomes como Bruno Pernadas, Margarida Campelo, Ana Lua Caiano, Beatriz Pessoa ou João Borges. Agora, a iniciativa quer dar espaço a novos artistas que começaram precisamente nas aulas de songwriting orientadas por Joana Espadinha e João Firmino, ambos músicos e compositores com percurso consolidado na música portuguesa. O Hot Club Songfest acontece entre as 17 horas e as 23h30 e a entrada é gratuita.

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4: O número 37E da Avenida da Igreja, em Alvalade, vai voltar a receber mais uma edição do Hype Market, um dos mercados de rua mais famosos de Lisboa. E desta vez, a Feira de Moda chega com uma novidade. Vai ser o seu maior evento de sempre. Ao longo deste sábado, 30 de maio, os visitantes poderão descobrir propostas nas áreas de moda, acessórios, joalharia, decoração, cerâmica, ilustração, produtos gourmet, bebê e criança. O objetivo do mercado volta a ser o destaque para pequenos negócios, criadores independentes e marcas com produção própria, com 60 expositores. A entrada é livre e o evento é pet-friendly. Pode visitar a edição deste sábado em Alvalade entre as 10h30 e as 19h. 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
2: 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O cientista mais caótico das séries de animação voltou ao streaming com novas viagens interdimensionais, batalhas absurdas e crises existenciais pelo meio. A nona temporada do Rick and Morty estreou esta segunda-feira, 25 de maio, na HBO Max, e o primeiro episódio volta a colocar Evil Morty no centro da história. A nova temporada terá 10 episódios no total, lançados semanalmente na plataforma. A recepção à nova temporada tem sido bastante positiva. No Rotten Tomatoes, a nona temporada soma atualmente 100% de aprovação entre os críticos. Já pode assistir ao trailer de Rick and Morty em NIT.pt. 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
2: Este fim de semana já se tornou uma data obrigatória no mês de maio para os fãs de cultura no Porto. O Serralves em Festa está de regresso e são 50 horas com música, dança, exposições, teatro de rua, circo, cinema e muitas outras atividades, tudo gratuito no Museu e Parque de Serralves. A festa começa às 18 horas de sexta-feira, 29 de maio, e termina às 22 horas de domingo, 31 de maio. A programação completa e o mapa vão estar disponíveis no site do evento em serralvesemfesta.com.

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2: A Brera abriu portas em setembro do ano passado em Lisboa e desde então tem vindo a lançar novidades para surpreender os clientes portugueses e os turistas que por ali passam. Agora, põe em prática uma ideia que vai atrair as famílias que querem celebrar o Dia da Criança, assinalado a 1 de junho, de forma especial. E vai fazê-lo da forma que os miúdos mais gostam, congelados. Entre 30 de maio e 1 de junho, o espaço vai oferecer bolas de diferentes sabores aos mais novos. 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Pode visitar a Brera na Rua Áurea, número 258, em Lisboa, todos os dias, das 11 às 22 horas.
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3: São um clássico do verão lisboeta e agora chegam a um novo cenário. As sessões de cinema ao ar livre do Cine Society vão estrear-se no Príncipe Real Terrace, na Calçada da Glória. Durante os meses de junho e julho, vai poder assistir a diferentes obras de sucesso no espaço situado entre a Igreja de São Roque e o Mirador de São Pedro de Alcântara, com vista para o Castelo de São Jorge. A programação arranca a 12 de junho, uma sexta-feira, com uma comédia romântica clássica, Roman Holiday, de 1953, com Audrey Hepburn e Gregory Peck. Seguem-se títulos como Ten Things I Hate About You, Mamma Mia, Little Miss Sunshine, Juno, Casablanca, The Hunger Games Catching Fire, The Notebook ou Before Sunset. A par da transmissão dos filmes, que arrancam sempre às 22 horas, a iniciativa tem previsto uma seleção rotativa de vários conceitos de restauração ao longo da temporada. O conceito passa por permitir que os visitantes assistam a cinema ao luar, com vista privilegiada sobre a cidade. Antes e depois destes dois meses, o Cine Society continuará a ter sessões a acontecer tanto no Carmo Rooftop, no Largo do Carmo, como no World of Wine, no Porto. A programação completa, em todas as localizações, está disponível online em cinesociety.pt. Os bilhetes para entrar custam 14,50€ por sessão e podem ser comprados também online.
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2: Os puffs de praia super coloridos do continente estão de volta este verão. Após terem esgotado no ano passado, há novas propostas com diferentes padrões. Para todos os que procuram modelos giros, confortáveis e acessíveis, o continente voltou a lançar uma coleção de puffs que estão disponíveis em 4 cores e padrões diferentes. Além de surgirem num estilo descontraído, alinhado com as tendências da estação, as novidades são feitas em tecidos leves e formatos práticos. Isto significa que são fáceis de transportar, mesmo quando sente que já está a levar a casa toda atrás para a sua praia favorita. Os puffs de praia do continente já estão disponíveis por 20€ em supermercados selecionados. Para completar o kit, leia o artigo na NIT sobre as toalhas de praia que fazem sucesso no Lidl e saiba mais sobre a esteira do Aldi que vai tornar as férias mais confortáveis.
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2: Os Sunsets de Terraza Martini estão de regresso à Avenida da Liberdade. Os eventos arrancaram a 12 de maio e vão repetir-se com DJ sets marcados para todas as terças e quintas-feiras até ao final do verão no NH Collection Liberdade Rooftop em Lisboa. Às sextas-feiras, quinzenalmente, a animação é feita com música ao vivo. Os eventos começam pelas 18h30, um horário perfeito para se deslocar até à Avenida da Liberdade e ainda aproveitar o final de tarde. O regresso destas ativações é parte da estratégia global da marca, que já reavivou as Terraza Martini em várias cidades europeias e Lisboa não é exceção. E não seria um momento especial sem uma bebida em destaque. O Martini Bianco Spritz chega assim como o novo protagonista do verão. Leve, fresco e sofisticado. A combinação entre o prosecco e o toque certo de água com gás cria o equilíbrio e a harmonia perfeita para acompanhar os finais de tarde ao ar livre.
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3: O The Midnight Expresso tem um novo bar de sobremesas no Chiado. Após a estreia no Príncipe Real, o Chá das 5 passa a ser servido numa nova morada e aos fins de semana há noites de jazz ao vivo. O ponto no Chiado abriu portas a 8 de maio com a mesma experiência do ritual de Chá das 5 até horas tardias, só fecha à 1 da manhã e programação regular de jazz ao vivo. Nesta nova morada há mais espaço para desfrutar, mas ainda envolto no mesmo charme íntimo e noturno. Tal como no primeiro espaço, quem passar por lá a partir das 17 horas pode pedir um afternoon tea. O menu custa 40€ para duas pessoas, inclui scones feitos na hora, mini sobremesas e salgados divididos por três pratos. Quem preferir, pode optar pelas sobremesas, que estão disponíveis até ao fecho já de madrugada. Destaca-se o da Midnight Cheesecake, com frutos vermelhos, assim como a delícia de caramelo, a tarte limão merengada ou a clássica tarte maçã, por exemplo. Para acompanhar, existem infusões de chá preto, verde ou rooibos com diferentes aromas. Pode o visitar na Travessa Guilherme Cossaúl, número 11, em Lisboa, de terça a sábado, das 17 à 1 da manhã.